cidades, as empresas terão que alterar. Isso inclui as notas de compra e venda, assim como relativas ao transporte das mercadorias. O objetivo da medida é permitir o cruzamento de informações para detectar inconsistências que levem à descoberta